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Muito bem, estamos de volta à sequência do nosso Show dos Bairros e você acompanhando a nossa programação aqui da FM 97.1, a Rádio Sol da Bahia, tá certo? Um abraço aí pra galera que tá acompanhando a gente. Já vou começar a trazer os áudios aqui pra quem tá participando conosco através do nosso WhatsApp, tá bom? Deixa eu mandar um abraço aqui pra quem é essa aqui, produção. Quem é essa aqui, produção? Cadê? Deixa eu ver aqui quem. Também não tem nome, né? Aí ficou complicado. Mas,

0: pra gente aí, pessoal, bota o nome de vocês aí, se identifica, porque às vezes o zap não abre aqui pra gente com o nome da pessoa, viu? Por gentileza. É, tem mais pessoas participando aqui com a gente, minha amiga Marilene, parabéns, que Deus abençoe grandemente, tá bom? Grande abraço aí, Marilene, obrigado pela participação, obrigado pela mensagem, tá bom? São 10 horas mais 51 minutos na Bahia, o nosso show dos bairros, trazendo muita música pra você, sempre no oferecimento da Café Palmeiras Gourmet, viu? 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Chegando agora no show dos bairros, show dos bairros, Tarcísio Acordeão e Luan Pereira. Começa, e daí que eu volto já.
1: Verdade, somente a verdade.
0: Isso.
1: Se parar pra ouvir, eu tenho certeza que você vai se identificar.
0: Tarcísio do Acordeão e Luan Pereira no nosso Overdose.

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0: Tribunal Superior Eleitoral, o TSE. Os casos de boca de urna foram os mais frequentes, com 311 registros. Em seguida, ocorrências de propaganda eleitoral irregular, com 272 casos registrados. Dados foram apresentados pelo presidente do Tribunal Superior Eleitoral, o ministro Cássio Nunes Marques, durante o balanço do primeiro turno. Segundo ele, 321.040 profissionais das Forças de Segurança Pública foram mobilizados para garantir a operação eleitoral. Em instantes, a última notícia.
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0: programação maravilhosa. Deus te abençoe. Sidney, um ótimo domingo, abençoado e protegido por Deus. Para você e todos os ouvintes.
1: É segunda.
0: Um abraço, um cheiro,
1: nega.
0: Fica com Deus.
1: Hoje é segunda, minha amiga. Hoje o pessoal tá aí ainda na ressaca de ontem, né? Hoje é segunda-feira, viu? Tá certo. Deixa eu ver quem foi que mandou essa mensagem aqui pra gente. Hoje é segunda, gente. Hoje é segunda. Minha amiga Marilene. Ô, Marilene, hoje é segunda-feira, Marilene. É Itajaí Júnior que tá aqui falando contigo agora, viu? O Cine foi ali, foi naná, foi descansado e volta já, tá certo? Vamos na sequência do nosso show dos bairros. Tá chegando aí mais uma super sequência. A gente começa com Péricles e Ferrugem. Agora 11:19 na Bahia. Lembrando, e daqui a pouco tem o Andaiá Urgente com Joanito Barbosa comigo, com toda a nossa equipe de jornalismo, pra gente falar as últimas informações, trazer as últimas informações pra você já já.
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1: Na Bahia, 11:42.

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conosco também, com Tino Alves, Sidney Silva, toda a equipe de jornalismo, Anne Magnata também. Já já ela tá chegando por aqui para comandar aqui a nave 97.1. Fazer aqui a operação do nosso stand replay digital, hein? Pois é, a ponte de comando é 11h50, o show dos bairros e chegando para você agora, Henrique e Juliano.

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0: as porções do seu intestino, como aqueles que fizeram cirurgias bariátricas. Também tem os portadores de doenças metabólicas não controladas, como diabetes mellitus também, que é uma importante causa. Aqueles portadores de alterações anatômicas de divertículos intestinais, que são pequenos bolsões que se formam no intestino. Pacientes que usaram ou usam antibióticos durante muito tempo. E até mesmo aquelas pessoas que têm uma dieta pobre em fibras e rica em ultraprocessados.
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0: ações brasileiro, refletindo desempenho de algumas das principais empresas negociadas. Em instantes, a última notícia.
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tarde aqui no programa Andaí Urgente. Vamos que vamos. Olha, olha, Zoião, agora 12h28 na Bahia. 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Aquele abraço, doutora Nil Correia, vai estar conosco também hoje, vai falar aqui no programa, né? 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Meu querido Itajaí Pedra Branca Júnior, vamos fumaçar. É dentro do programa que a gente fumaça, meu povo. Às 12 horas, 29 minutos na Bahia, 12h29, Zoião. Trazendo agora a participação dele, o filho da professora Jace, como é o nome dele.

Muito bem, Juninho Barbosa, boa tarde para você, para os ouvintes, internautas, desejar mais uma vez para todos aí uma excelente semana, depois do dia das eleições, né? E a gente já, falando ainda de eleições, a gente traz aqui, meu caro Juanito, já os nossos destaques. Lídice da Mata, Leandro de Jesus, Hilton Coelho, outros 29 deputados perdem mandato na Assembleia Legislativa do Estado da Bahia e também na Câmara dos Deputados. Inclusive, esse ano, o

0: E quero ver o Flávio disse que queria ir no debate da Globo, que queria debater com o Lula. Agora que tá na hora de debater. É? Agora tá na hora. Daqui a pouco vamos falar isso com o Albênio também aqui. Ah, vamos com o Tino. Nós temos um bloco comercial. Tem o Tino também, tem essa matéria exclusiva. Vamos soltar logo a matéria de Tino exclusiva aí, com o delegado do Teófilo, falando sobre a morte do Flanelinha, ocorrida nas vésperas das eleições aqui em Santo Antônio de Jesus. Conceição do Almeida, um acidente tirou duas vidas. É, uma colisão frontal entre duas motos. Os rapazes morreram na hora, no centro da cidade de Conceição do Almeida. Daqui a pouco os detalhes, as informações aqui dentro do Andaraí Urgente. Vamos que vamos, povo. Tino já tá prontinho aí, Dani. Então vamos fumaçar com o Tino. Alô, Tino Alves, vem de lá, meu garoto.
1: Que acompanha as redes sociais da Rádio Andaiá. Início da tarde desta segunda-feira, estamos aqui na Quarta Corpim com o delegado doutor Teófilo Júnior. Doutor, inicialmente falando do falecimento do Flanelinha Piscite, cantor também aqui de Santo Antônio, o Anaildo Pereira dos Santos, de 49 anos, doutor. Seja bem-vindo à programação da Rádio Andaiá e das redes sociais, arroba Andaiá FM.
2: Muito obrigado, Tino. Primeiramente, bom dia para você e todos os ouvintes da Andaiá FM, que temos muito prestígio, que sempre está nessa parceria aqui, fazendo a cobertura e deixando a população ciente e trazendo também, fazendo essa ponte entre segurança pública e população. O falecimento, realmente, a gente, inclusive, soubemos agora há pouco que evoluiu a óbito, né, o psico. A gente, primeiramente, ele foi o atuado em flagrante delito pelo crime de tentativa de homicídio. Obviamente, com auto agora da vítima, vai responder pelo homicídio consumado, mas esclareço que o fato nada teve a ver com as eleições gerais que ocorreu, apesar de ter sido na data do pleito. Mas, segundo o próprio interrogado, né, em termos de qualificação interrogatório, ele informou que os fatos ocorreram porque eles tinham o hábito de fazer uso de substâncias entorpecentes, como crack, álcool, enfim. E naquele dia, inclusive, teriam feito uso.
1: Foi no sábado pela manhã.
2: Isso, teriam feito uso. E o psico teria agredido ele no braço, teria dado um soco e ele ficou bem chateado. E por conta disso, ele desferiu, segundo ele, um golpe. Ele disse também no interrogatório dele que ele ficou bastante chateado porque era maltratado frequentemente, que o psico tratava ele de maneira, né, com desdém, com certas humilhações, e ele ficou chateado. E por impulso acabou proferindo esse golpe de faca. Ele foi atuar flagrante delito logo após, inclusive o objeto também, o instrumento do crime, que foi a faca, foi encontrada, foi apreendida, periciada, e estava até inclusive com sinais, que possivelmente isso aí é a perícia que irá retornar, né? Mas possivelmente com sangue ainda foi encontrado nesse instrumento de arma branca. E enfim, ele está preso, e como eu disse, a única coisa que a gente irá fazer agora com essa notícia do falecimento da vítima é mudar a tipificação de homicídio tentado para consumado.
1: Inclusive, doutor, a gente acompanhou as imagens, né, da tentativa de homicídio inicialmente. Piscite, muito conhecido aqui

0: prisão, a conversão da prisão em flagrante em prisão preventiva, e ao que tudo indica, ele vai sim permanecer custodiado.
1: Muito bem, doutor. Agora falando das eleições, como foi a operação da Polícia Civil para o dia de ontem aqui em Santo Antônio de Jesus, a maior cidade do Recôncavo Baiano?
0: Tinha, graças a Deus, a gente estava na expectativa, estava bem apreensivo, apesar de termos nos preparados, né, bem previamente, com reuniões, com planejamentos, não só a Polícia Civil, mas as forças de segurança. A gente teve diversas reuniões com o cartório eleitoral e, graças a Deus, foi um sucesso. É, falando em números, até estatisticamente, a gente só teve uma intercorrência aqui no município, que também foi de menor gravidade, digamos assim, que foi um eleitor que tentou votar embriagado, literalmente embriagado, e por conta disso ele se negou, estava criando tumulto na fila, enfim, desacatou lá os funcionários, tá, os mesários, e com isso foi conduzido aqui até a delegacia, foi lá correspondente, mas fora isso foi uma eleição tranquila, graças a Deus, tanto pré como durante, como pós também, que a gente ficou atento e vigilante, pensando que poderia ocorrer algum excesso, né, de comemoração por parte do grupo vencedor, ou até mesmo algum tipo de represália pelo grupo perdedor, mas graças a Deus foi tudo tranquilo.
1: Doutor Teófilo, muito obrigado pela sua participação aqui na programação da Rádio Andaiá e nas redes sociais, @AndaiáFM.
0: Quem agradece hoje, um forte abraço a você, a Andaiá, a gente, a Polícia Civil aqui está sempre de portas abertas, e um abraço a todos os ouvintes.
1: Muito bem, só aproveitando aqui, gente, que nas últimas 24 horas, na emergência do Hospital Regional, tivemos duas vítimas de arma branca, um morador da cidade de Muniz Ferreira, de 27 anos, de iniciais VNS, que está em observação, e um outro homem de 41 anos, da cidade de São Miguel das Matas, iniciais AFS. Não tivemos nenhuma vítima de arma de fogo nas últimas 24 horas, mas 20 vítimas de acidentes automobilísticos, com 3 óbitos. 2 óbitos em Conceição do Almeida, na tarde de ontem, 1 óbito em Sapiaçu, na sábado. Aqui em Sage foram 8 vítimas de acidentes no trânsito local. Jaguari, 4, Valença, Maragogipe, Itatim, Sapiaçu, cada cidade dessa, 2 vítimas. Amargosa, Vera Cruz, Cruz das Almas e Nazaré, 1 vítima. Agressão física, tivemos 2 vítimas. Um morador aqui de Sage, de 31 anos, iniciais LSS, e um outro também aqui de Santo Antônio, de 43 anos, de iniciais ESS. Essas são as informações direto da 4ª Corpim e também da emergência do HR Sage. Eu volto daqui a pouquinho com mais informações com a

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Muito bem, muito bem, meus amigos. É do povo para o povo. Olha, o PL elegeu 81 deputados federais e consolidou-se como a maior bancada no Congresso nas eleições de 2026. O PT, em segundo lugar, ficou com 47 deputados federais. É a segunda maior. Ao todo, foram mais de 390 deputados federais eleitos. As legendas que aparecem em seguida são União Brasil, 40 cadeiras, UPP, 36 cadeiras, PS.

0: aos 102 anos. E é desse jeito. Quando a Rádio Andaiá fala, o Brasil, o mundo, mexe o Pernambuco, balanço, fumaça, Joanito.
1: Valeu, Mário, vamos na outra linha aí. Alô, boa tarde, linha 2. Fala.
2: Bom dia, ouvindo a Rádio Andaiá. Eu sou o Manuel Santana, aqui do Alto Antônio.
1: Fala, Manuel.
2: Eu queria mandar esse recado, meu primo, Nel, em presidente aqui do Nel.

0: primeiro gole, viu, Zoião? 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
1: Muito bem, Anito Barbosa, nós vamos agora a Salvador, vamos conversar com a doutora Nil Correia, advogada, ex-secretária do município aqui de Santo Antônio de Jesus e também fazendo parte aí, né, da coordenação de campanha do candidato Duda de Alan Sanches nessas eleições de 2026. Doutora Nil, seja bem-vinda, a senhora que esteve em Santo, sendo também o seu direito de cidadania, veio votar. Seja bem-vinda, boa tarde aqui no programa Andaiá Urgente.
2: Boa tarde aos ouvintes, meus cumprimentos Itajaí, ontem estivemos lá na sessão de votação, juntos, Joanito Barbosa, Cristina, Pita, toda a equipe aí da Rádio Andaiá, vocês sempre atuantes, e parabenizar também o trabalho de ontem, a cobertura perfeita, mesmo retornando no final da noite capital, pude acompanhar em tempo real toda a votação, tudo que acontecia, graças ao belíssimo trabalho de vocês. Então, obrigada pelo espaço. Aqui agora.
1: Muito obrigado, dizemos nós. Cristina Pita, já para começar esse diálogo com a doutora Nil Correia. Cristina, fica à vontade.
3: Olá, Nil, boa tarde. Nil, na sua avaliação, o desempenho do PSDB na eleição proporcional pode ter influenciado diretamente o resultado de Duda?
2: Cristina, todos os estudos anteriores, a gente pensou muito quando mudamos de legenda, de partido, a gente entendia a possibilidade, sim, de podendo chegar até 4 cadeiras, mas percebendo aí o resultado da chapa majoritária e todas as mudanças que aconteceram nos planejamentos iniciais do grupo, infelizmente, a campanha, né,

0: A gente conversou um pouco hoje já, sim. É, estamos, como eu te falei, nos recompondo e vamos nos reunir essa semana, porque essa campanha, Cristina, acima de tudo, não foi um projeto eleitoral apenas, de um resultado de uma eleição. Essa campanha representa algo muito maior, representa a continuidade das obras sociais de Alan Sanches, do trabalho que Alan fez na Bahia, tudo que ele construiu do social, da saúde, tudo isso gira em torno desse mandato. Esse mandato giraria em torno da manutenção disso, e a gente vai nos reinventar, iremos nos reinventar unidos e vamos dar continuidade a isso, porque Alan merece, o povo precisa, e nós faremos tudo o que for possível para que nada disso seja interrompido, para que não haja solução de continuidade nesses trabalhos. Então, essa campanha não representou um projeto político pessoal de Duda, e sim um projeto para que Alan Sanches, tudo que ele fez, possa continuar. E a gente vai fazer conversa, os nossos trabalhos, os nossos próximos passos serão como continuar todo esse projeto e tudo que aconteceu vindo dos trabalhos de Alan Sanches. A gente vai agora unir forças para continuar, e o povo precisa disso, e a gente vai fazer.
1: Doutora Nil, a senhora falou agora há pouco.

0: vida melhor.
1: Bom.
0: São eles que escolhem as políticas públicas, sociais, de saúde, de tudo, e é através da votação. Então eu entendo que essa abstenção, sim, pode ter causado prejuízos a muitos candidatos. Não posso determinar que seja um motivo, claro, de vitória ou derrota de algum.
1: Sim, sim.
0: Alguns, mas que o prejuízo aconteceu com certeza.
1: Bom, daqueles que abraçaram Duda, de Alan Sanches, nessa campanha, que hipotecaram o apoio, fizeram campanha, políticos, lideranças também aí em todo o interior do estado, esse pessoal já começou a dar um feedback para vocês depois do resultado das eleições? Duda já está sendo procurado, até para se saber, né, como é que esse apoio vai caminhar do avante após a votação, doutor Anil?
0: Itajaí, as pessoas que apoiaram Duda, na sua maioria, são familiares, amigos, pessoas que são amigos e se tornaram parceiros íntimos, e a maioria, sim, já está se manifestando. A gente viu manifestação de ligações e também nas redes sociais, já prestando sua solidariedade ao momento, e com certeza estarão aí se reinventando também junto com o Duda para poder apoiá-lo nos projetos futuros.
1: Uhum.
0: Assim como eu estou aqui, muitas pessoas também já estão o visitando. Quando hoje ele estava em casa recebendo apoiadores e pessoas que estiveram com ele nessa caminhada, que não foi de um projeto pessoal, como eu volto a falar, mas de todo um trabalho de vida que a gente vai lutar para permanecer e manter vivo.
1: Muito bem. Anito, para fechar, fica à vontade.
2: Valeu, meu querido Itajaí, agradecendo aí a minha querida colega, doutora Anil, forte abraço. Pela luta, pela guerra. Eu acho que o Duda é um político novo, é um político que tem muito chão pela frente, né? Tem muita vida, muita vontade de vencer, de crescer. A candidatura de deputado federal é algo que também não estava no plano.

0: em Santo Antônio de Jesus, já tem alguma estratégia, o partido?
1: Olha, a estratégia...
0: Cristina Pita, desculpa. Tranquilo.
1: Cristina, a estratégia do PL é sempre mostrar a realidade. Diferente dos outros partidos, como o PT, que ele vai numa bandeira diferente, que é comprar o voto, aliciar alguém financeiramente. Então, a nossa diferença é mostrar a situação.
2: Mas compra, como é que o PT compra o voto? Eu não entendi agora. Como é que compra assim? Comprar, né? Você dá o dinheiro à pessoa. Tome aqui 50, tome 100, tome 200. Como é que compra assim? Eu não entendi. Queria que você explicasse para mim aí.
1: Existe o voto, Joanito, da compra direta, que é essa quando você vai ali dar R$50 e compra o voto. E existe o voto da compra do... da questão do feito, do vereador, das pessoas que são base no seu município, que são base no seu estado, que são base na sua região, que são...
2: Mas isso não é política pública? O PT manda uma ambulância pro prefeito, mandou uma caçamba, mandou uma máquina, uma escola, não é política pública, é isso?
1: Aí não é a compra de voto. Mas deixa eu falar uma coisa aqui, você conhece algum candidato de Santo Antônio de Jesus que era de um partido e hoje de outro?
2: Algum?
1: Pra prefeito?
2: Ah, tem um bocado.
1: Pois é. Então, essa pessoa foi, de que forma? Como é que essa pessoa foi? Será que essa pessoa foi porque amou o outro candidato da noite pro dia?
2: Mas será isso? Aí, com o PL não existe não, com a turma que tá no PL?
0: São as estratégias políticas,
2: por exemplo,
0: né?
2: Os bocados de deputados de outros partidos agora e foram pro PL. Eu vou dar Samuel Júnior, não sei quem, Paulo Câmara, e foram pro PL. E aí? Essa turma foi também porque se vendeu?
1: Eu entendo que a direita no Brasil, independente da sigla PL, ela é uma direita como Gustavo Gaia. Ganhou agora para Senado sem um centavo de dinheiro público. Não sei se você viu aí. Sem um centavo. Então, Bolsonaro fez a campanha dele em 2022, a mesma. Então, quem é de direita, verdadeiramente. Hoje, um fato interessante, você falar essa questão aí da sigla ou de direita. Eu falei com um candidato que se diz de direita, que foi candidato a deputado e acabou não engano. E eu pedi a ele espaço para a gente fazer um comitê do PL. E ele acabou negando e tal. Eu disse, bom, e que direita é essa que não apoia? Que direita é essa que não chega junto? Então, a direita que eu entendo é uma direita livre. Não é a compra de voto. Não é a compra de um candidato para lhe apoiar. Não é a compra de... Não, às vezes você tem um voto comprado diretamente, veladamente, que é R$50 ali, um bloco e tal. Só que existe a compra de voto.

Cristina falou, que é 21% dos eleitores deixaram de votar. Por que deixaram de votar? E eu acredito, que eu falei aqui agora cedo, que a abstinência...

0: Não. E também tem a matéria que vocês vão ver aí, rapaz. Que coisa bonita, viu? Já depois do intervalo, fumaça aí.
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0: Muito bem, meu povo. Este é o André, o Gente Fumaçando. A gente fumaça daqui, o povo fumaça de lá, zóio. Alô, quem fala? 1h41, alô, boa tarde. O povo na linha 2 agora. Fumaça aí, dona Anne Magnata.
1: Alô. Olá, pessoal da rádio, tudo bem? Eu me chamo Mona Lisa. Tô entrando em contato com vocês porque eu tô precisando de uma ajuda, um auxílio de vocês, né? Numa questão referente à saúde. É porque às vezes, infelizmente, a gente que depende do atendimento, né, do sistema público de saúde, às vezes a gente precisa recorrer, né, a quem tem voz ou a quem pode nos dar voz para conseguir, conseguir alguma coisa. No meu caso, é sobre um atendimento que foi feito para mim hoje pela manhã na unidade de saúde da UBS 2. Eu queria que a Secretaria de Saúde me desse esse retorno referente a esse atendimento da funcionária da recepção, nome dela é Sandra. Eu não estou aqui com o intuito de complicar a vida de ninguém, de causar nenhum tipo de tumor, nenhum tipo de situação. Eu nem sou dada a essas atitudes, assim, mas realmente hoje eu me senti profundamente ofendida com a negativa que eu tive de um atendimento, né?
0: A gente vai estar avaliando isso aí, acompanhando. Porque tudo tem um momento, né? Tem a hora, a pessoa está, como você encontra um funcionário, como você encontra um servidor. Então é preciso a gente analisar todos os meios e saber dessa senhora o que realmente de fato aconteceu com ela. Foi mau atendimento.

0: de deputado, ele teve basicamente a mesma votação em Santo Antônio.
1: Mas não foi menos.
0: Inclusive, aumentou, é isso?
1: Aumentou.
0: Outro que saiu ruim das urnas foi Binho de Mota.
1: De Laje.
0: Binho de Mota, com a prefeitura.
1: Ex-prefeito.
0: Foi prefeito duas vezes, eu acho, né? Elegeu a prefeita de Laje. E teve 1000 votos em Laje, rapaz.
1: Mas talvez o prefeito de lá não tenha dado apoio.
0: Eu não sei se a prefeita de lá apoiou ele ou não, se ele foi o candidato à prefeita, ou se ela teve outro. Teve
1: outro
0: candidato estadual, a Jace?
1: O daqui.
0: Estadual, não, não, federal.
1: Federal.
0: Eu quero saber se ela teve outro estadual, porque...
1: Eu acho que teve.
0: De moto na Bahia toda, meu amigo, vergonhosa. E também passando aqui, ele teve 1000 e poucos votos em Laje, quer dizer, rapaz, Laje tem quase o quê? 8 mil eleitores, 9 mil eleitores em Laje, ou mais... E o cabra que foi prefeito, elegeu a prefeita, rapaz, e teve 1000 votos em Laje. Veja quantos votos o Rogério Andrade teve lá. E o Rogério Andrade teve apoio lá da oposição de Laje. Confira aí pra mim, por favor, aqui, Cris. Veja aí quantos votos o Rogério Andrade teve. Porque em Laje, não é possível que o Rogério Andrade tenha tido mais votos do que Bimoto. Porque Bimoto teve 1000 votos em Laje, rapaz. Eu não tô acreditando nisso. Eu não tô acreditando numa votação de Binho de Mota, que na Bahia toda ele alcançou 6000 votos. Foi uma vergonha a votação dele. A Abílio Santana, que foi deputado também. Federal, aquele negócio, 4000 votos na Bahia toda. Mas isso aí também, esse aí foi deputado federal, não aprovou. Aquele outro foi presidente da Assembleia, o Barbudo, que xingava, e chama de Rui isso, Rui aquilo, e que Rui desviou, e que Rui roubou. Ele falava, pai.
2: Rapaz,
0: o presidente da Assembleia teve 18 mil votos.
2: Lembra aí,
0: para deputado federal.
1: Não, viu? Que não, Janito.
0: E ele assumiu até o mandato de deputado. Uhum.

você procura em alguém. Só que você foca naqueles 10% que falta. Aí você sai pra rua, se aventura, e realmente você encontra aqueles 10%. Mas não se deu conta que perdeu os 90%.

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4: Andaiá FM, primeiro lugar de verdade, 3:05. Uma ótima tarde para você. Vamos a mais uma edição do Jornal da Hora. TSE divulga prazo para regularização de título.
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4: 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Olha, a ampliação da eleição para a Câmara dos Deputados revelou uma divisão entre homens e mulheres. Entre os que receberam aí maior quantidade de votos nominais para o cargo. Dos 10 mais votados para uma cadeira na Câmara a partir de 2027, 5 foram homens e 5 foram candidatas mulheres. Em relação à orientação política, o top 10 dos mais votados para a Câmara contou com 6 candidatos de partido de direita, entre eles uma mulher. Já as outras 4 mulheres eleitas pertencem a partidos de esquerda. Não há representantes de partidos de centro em meio aos mais votados. Em instantes, a última notícia.
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as compras do mês, para ele poder pegar esse dinheiro que ele pagava as compras do mês e pagar parcelas do carro, né? Já que era assim um valor alto, o mercado ali que eles faziam por mês. E aí ela falou, não, tudo bem, agora sim, lembrando que eu não pagava, que você falou de uma forma aí que eu não gostei, ah, já que você não paga nada, ou melhor, já que você não paga muita coisa dentro de casa, eu não pago por opção sua, porque você sempre foi cavalheiro e não pediu pra ser meio a meio, e que bom, né, que você sempre tomou a frente de muitas coisas, até porque dentro de casa também é tudo eu que faço dentro de casa, você chega e já encontra tudo pronto, mesmo eu trabalhando também, então assim, né, eu não pago mais coisas, porque você mesmo tomou a frente de muita coisa. Ela disse que já naquele primeiro momento ali, ela não gostou dessa

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Maia FM, primeiro lugar de verdade, 3h42, de volta com o nosso Encontro História. Você participando do 99711-6971. Yane, boa tarde, tudo bem? Diz pra Jaine aí que esse homem já está mostrando que ele não presta, viu? Até porque quando começa assim, a jogar na cara, a falar, por mais que seja dele mesmo, mas não tem precisão. Se você tá do lado da pessoa e a pessoa faz questão de enfatizar que a coisa é dela e não nossa, ela tá mostrando que não tem você como prioridade. Aí alguém pode vir e falar, mas o cara tá com ela há 6 anos. Mas às vezes tava esses 6 anos porque é conveniente pra ele, porque tem quem lave, passe, cozinhe e cuide dele, esteja de 24 horas. Porque eu tenho certeza que se fosse ao contrário, ela fala...

0: né, porque ela falou com um amigo, oh, amiga, não se preocupe não, você vai no nosso carro. E aí logo ele falou, né, nosso carro não, meu carro. Mas, né... Tendo em vista que ele que falou pra ela, né? Pô, agora tu vai pagar aí as compras, né? E aí eu pago a parcela do carro, né? Ele que fez essa divisão aí, né? Enquanto eu vou comprar um carro e aí eu vou pagar a parcela do carro. E as compras que eu pago todo mês, tu agora vai arcando aí, vai pagando enquanto eu vou pagando as parcelas do carro. Aí ela disse que só ficou chateada da forma como ele falou, tá? Ela não exigiu que... Ou não tá exigindo parte de nada aqui, tá? Só pra ficar claro, viu? Até mesmo pra ela não entender errado em casa, né? Que ela tá nos ouvindo e ela não achar que eu que disse isso na história, né? Oi, boa tarde!
1: E aí, Consa? Eu peço oração, eu peço que Deus nos ajude.

gira o mundo, tudo fica bom na voz desse homem, rapaz. Um minuto para as três, aquele é o melhor nosso Me Conta Sua História, com muita música boa, sua participação 997116971. É, rapaz.

0: casa. É. E ele paga na pensão do carro, o carro dos dois. Dá. Ele quer dizer que é dele só, ele bota a despesa dentro de casa e a parcela do carro dele pra ver como é bom.
1: Olha pra Neguito, bom Neguito, Carla, com o mesmo raciocínio que o seu, viu, nossa amiga Carla, lá em Nazaré das Farinhas, na Lária Grande, falando aqui, ó, Anne, ele tá se esquecendo de uma coisa, que ele só está pagando a parcela do carro porque ela resolveu segurar as pontas aí com o mercado. Porque já que ele é tão bom assim pra ele abrir a boca e dizer que o carro é dele, por que que ele pediu pra ela ajudar, pra ela segurar as pontas do mercado, ajudar segurando as pontas do mercado, né? Ele ficava com tudo sozinho, já que ele é ozão. A Anne é coisa, viu? Isso que dá facilitar a vida do homem. Não dá certo. Você tem que fazer mais dívida ainda pra pra incentivar ele a trabalhar. Eu não dou ousadia, Anne. Eu não dou ousadia. Porque depois aí ele joga ainda na sua cara. Meu Deus do céu. Carla, tu é uma figura, viu, meu filho? Aí eu, se eu falar esse restante aqui, você complica. Eu não posso, meu amor.
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1: Vem aí um novo capítulo para a sua história. Terreno

0: de homicídios e proteção à pessoa e de polícia técnica. Ainda não há informações do que causou o homicídio do rapaz. Em instantes, a última notícia.
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2: O Ministério Público da Bahia denunciou 10 integrantes da diretoria da torcida organizada BAMUR por crimes de organização criminosa, tortura, roubo, extorsão e ameaça. Segundo a acusação, a cúpula teria formado uma estrutura criminosa estável com divisão de funções e utilizando, ou melhor, utilizando a rede social, a sede, para praticar crimes contra duas pessoas em julho deste ano. Os denunciados estão presos preventivamente no complexo penitenciário da Mata Escura, em Salvador. A denúncia foi apresentada na última sexta-feira pelo Grupo de Atuação Especial de Combate às Organizações Criminosas como resultado da Operação Inquisição. 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
2: Andaiá FM, primeiro lugar, verdade, agora 4:15.

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né? Ela disse aqui, então pedi pra a família minha um pedaço de terreno. Ah, tá, entendi. Conseguimos comprar o terreno graças ao prazo que negociei. Durante todo esse tempo, ela pagava as parcelas corretamente, mas sempre repetindo que o terreno era do filho, que nunca queria compartilhar e que não era nosso. Fui ajudando com o que podia. Quando as coisas apertavam, eu cobria o que faltava. Isso durante 5 anos. Ela na casa que construí sem precisar pagar aluguel, me dedicando para que a gente conseguisse. No final, se faltava algum valor, eu completava. Eu recebia em vários momentos os sinais. Ela deixava claro que o terreno não era meu, que era conquista dela e que nunca seria dos dois.

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0: 5 Talk 10 aqui na Melhor. Olha, agora faltando 10 minutos para as 5.
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0: lugar, 2 minutos para as 5. Um ótimo final de tarde para você, trazendo mais opiniões no 99711-6971.
1: Andy, boa tarde.
0: Oi, boa tarde.
1: A história toda completa agora. Sim. Não tinha visto a história de que a mulher que paga as contas e ele paga o carro, não. Aí então ela
0: importante.
1: Tem direito à metade do carro.
0: Ai.
1: Por que não era melhor ela fazer o quê? Pode dividir as contas.
0: É.
1: As contas de dentro de casa e você.
0: Ah,
1: e eu devido a passar, não tinha essa briga, entendeu?
0: Ei.
1: Não tinha pegado essa história, não. Agora que eu tô vendo aqui que ela tá dividindo, ela tá pagando as despesas de casa.
0: Um detalhe,
1: né?
0: Importante,
1: errada,
0: né,
1: tá,
0: amigo?
1: Ela tá pagando as despesas.
0: Pois
1: de
0: é,
1: casa.
0: Também acho.
1: Também não é certo.
0: Pois
1: né?
0: É.
1: Certo é os dois dividir a despesa.
0: É, amigo.
1: Dividir a despesa, dividir a parcela, pronto, não tinha briga.
0: Muda tudo, né? Mas assim, eu só ressaltei e você ouviu também, porque um ouvinte, né, participou aqui citando esse detalhe aí. Mas assim, pra quem mandou a história também não achar que eu tinha falado outra coisa, né? Então é importante ressaltar esse detalhe, né? Que ela falou desde o início da história. Mas enfim, amigo, complicado mesmo, hein? Oi, Anne, boa tarde, tudo bem? Se fosse eu, nem com ele ficando, ele desde quando ele falou a primeira frase, quando ele disse que já que ela não contribuía com nada, sendo que foi um acordo que ele que assumiu desde o início. Quem casa é casa e quem é mulher. E quem é mulher tem que gastar mesmo e bancar. Se não quiser mulher, pois se estiver liso, ele não precisa de mulher, ele precisa de mais um emprego. Anne, né? Tá certo, meu amor. Um abraço, viu? É a Nayara que tá falando aqui. Um abraço pra você. Obrigada aí pela sua participação. Já, já eu volto. Não sai daí, não.
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1: Andaiá FM, primeiro lugar de verdade, agora 5:03. Uma ótima tarde para você, vamos à última edição do Jornal da Hora. Polícia Militar da Bahia mobiliza mais de 26 mil policiais nas eleições na Bahia.
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0: Os candidatos que avançaram ao segundo turno das eleições para presidente, governador e governador do Distrito Federal podem retomar a campanha nesta segunda-feira, 24 horas após o fim da votação. A propaganda volta a ser permitida a partir das 5 horas da tarde, ou seja, há 5 minutos aí já está valendo, né? Pois são 5 horas e 5 minutos. Estão liberados comícios, carreatas, caminhadas, panfletagem e anúncios pagos na internet. Os prazos variam. O uso de som termina em 22 de outubro, a publicidade paga em 23 e carreatas, passeatas e entrega 24 de outubro. Em instantes, a última notícia.
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2: A Polícia Militar da Bahia mobilizou 26.179 turnos das eleições de 2026. A ação ocorreu nos 417 municípios do estado e teve como objetivo garantir a segurança dos eleitores e o funcionamento regular da votação. Pegada pela corporação incluiu 3.394 viaturas, 374 motocicletas, 9 embarcações, 30 semoventes, um avião e 3 helicópteros. O esquema foi planejado de acordo com as características de cada região.

0: eleição, com distribuição do efetivo e dos recursos operacionais ao longo do período eleitoral. 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

0: isso, Sequência, sequência de música boa aqui na melhor 5h28. Ótimo final de tarde pra você, agradecendo pela audiência, pelo carinho. Minha amiga Juscelia Noiteiro de Laje, ô B, saudade tu, viu? É, senti sua falta aqui esses dias, tá certo? Ela dizendo boa tarde, Anny, tudo bem? Quando posso, tô sempre ouvindo seu programa. Saudades, um abraço, beijos, é Juscelia, ô Ju. Um beijo pra você, amor, saudades também, viu? Obrigada aí pela audiência, pelo carinho. Desse falei aqui seu nome, falei, rapaz, Juscelia sumiu, né? Saudades de você, Juscelia. Tamo juntas. Oi, Anny, boa tarde, tudo bem? Ela que deu ousadia quando aceitou em pagar em ficar pagando compras. Porque ele se virar, que aí ele ia ver. Ele tá fazendo isso porque ela tá ajudando. Porque quando a mulher não ajuda, aí o homem gosta. É, né, minha amiga? Tá certo. Um abraço. Viu? Quem é aqui, rapaz? Obrigada pela audiência e pelo carinho. Faltou deixar seu nome, meu amor. Mais um beijo pra você também, tá certo?
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0: Paraz, 18 horas. Um ótimo final de tarde pra você, agradecendo sempre pela audiência e pelo carinho. Minha amiga Nalvinha já chegou tarde, né, Nalvinha? Lá em Gil Pontes, ligada na nossa programação.
1: Boa noite, Anne. Hoje eu não ouvi a historinha, quando eu vi estar no final, aí eu liguei o rádio agora.
0: Faz
1: e
0: parte.
1: Não ouvi, mas um cheiro da Nalvinha pra todos os ouvintes dessa rádio maravilhosa. E será que nesse verão vai sair a minha encomenda? Você já sabe, você me fala lá, né? Tchau, cheiro da Nalvinha.
0: Mulher, tu chamou de encomenda o Copa Nalvinha, tu é demais, eu tô no pé de tempo. Valeu, Nalvinha. Aí quando vier aqui em Sati, rapaz, passe aqui, pra dar um cheiro a gente, vocês estão bem escondida. Aí quando chega em Gero Pontes é que você fala, estive aí em Sati, só vem escondida da gente, né? Valeu, um abraço, viu? Obrigada pelo carinho, minha amiga Alvinha, meu amigo Antônio também, lá na Twip, sempre ligado com a gente. Andoiane, a tarde toda atrás, sempre te ouvindo, viu? Tamo juntos, uma boa semana, Antônio, boa semana pra nós, viu? Obrigada aí pelo carinho de sempre. O nosso Me Conte Sua História volta amanhã. E você não sai não, já já, balanço da notícia.

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1: Agora 4 minutos para as 18 horas.
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2: Olá, eu me chamo Frederico Feppel e sou cardiologista e arritmologista da rede Laboclive. Setembro é o mês de conscientização sobre doenças cardiovasculares e um convite para cuidarmos melhor do nosso coração. Hoje, nossa região conta com a cardiologia cada vez mais completa, com exames que vão desde o eletrocardiograma, mapa, Holter, teste ergométrico, até métodos avançados, como ecocardiograma de esforço e angiotomografia.

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Muito bem, agora 6:05, 6:05. Aquele boa noite para você. Obrigado pela sintonia, pela audiência. Estamos ao vivo com mais um programa Balanço da Notícia. Mais uma semana começando. Aquele abraço para você. Obrigado pela sintonia, pela audiência. É o Balanço da Notícia, o balanço daquilo que aconteceu em Santo Antônio de Jesus, na nossa região, na Bahia, no Brasil e no mundo. Você ligado, você bem informado. 997-11-6971-3631-9500-3631-2924. É a Rádio Andaia FM, 30 anos em primeiro lugar. É Santo Antônio de Jesus, a capital do Recôncavo, a cidade.

no interrogatório dele que ele ficou bastante chateado porque era maltratado frequentemente, que o psico tratava ele de maneira, né, com desdém, com certas humilhações, e ele ficou chateado com isso e por impulso acabou proferindo esse golpe de faca. Ele foi atuado depois, inclusive o objeto também, o instrumento do crime, que foi a faca, foi encontrada, foi apreendida, periciada, e estava até inclusive com sinais que possivelmente isso aí é a perícia que irá retornar, mas possivelmente com sangue.

0: candidatura à presidência da República, que chegou ao segundo turno em primeiro lugar. A sociedade não quer fórmulas repetidas e discursos grosseiros. Quer novas ideias, novas atitudes, novos projetos e um caminho diferente. Quer, portanto, reconexão. E reconexão é Flávio. Um bom Brasil a todos.
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2: Ele falou que a sociedade quer reconexão, e reconexão é Flávio. Palavras aí de Michel Temer, ex-presidente da República. 6:13 na programação da Rádio Andaia FM. 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Anne Magnata, trazer aí as informações na programação da Rádio Andaiá FM. Programa Balanço da Notícia. 6:14 agora, Anne.
3: Olha, Paulo Césio, ainda falando das eleições, né? Olha, a bancada feminina cresceu 21,1%.
2: Bancada feminina cresceu, hein?
3: É um marco importante aí para o nosso país.
2: Representatividade.
3: Exatamente. A Câmara terá 109 deputadas e 27. Câmara dos Deputados.
2: Número expressivo.
3: Isso, Câmara dos Deputados terá 109 mulheres na próxima

novamente, mas não conseguiram garantir uma das vagas destinada ao estado. 11 nomes representam diferentes partidos. São dois do União Brasil, um do PV, um do PP, um do PDT, uma do PSD, dois republicanos e do PSD e dois do PT. Tem aqui Arthur Maia, não conseguiu, Edu no União Brasil, Bacelar do PV, nomes já conhecidos na política baiana. Jorge Araújo, né, rapaz, também nesse procedimento de vaga. Era suplente e acabou herdando a vaga. José Carlos Araújo, do PDT, José Rocha, também do União Brasil. Paulo Magalhães, do PSD. Rogério Santos, do Republicano. Da Universal, né? Não renovou o mandato, Rogério. Aqui é na deputada de Tia Adriana. Correto. Acabou não renovando o mandato. Rapaz. Valdireira. Zé Neto também. Zé Neto do PT, Feira de Santana. Feira de Santana acaba não tendo.

0: um voto. Aí soma, né? 410. 410 cidades. Quase nas 417, né?
1: No geral, você sabe que ele ficou entre. Ele ficou na 24ª colocação, um dos mais votados.
0: Mais votados.
1: No total. Partido, né? Terceiro do partido. Muito bem votado. A gente fala assim, ah, o
0: 25º, excelência.
1: Mas, pensa comigo, primeira vez, né?
0: Primeira vez. E batendo. Chegando na frente de deputados com mandatos há muito tempo. Né? Alice Portugal perdeu? Não, Alice Portugal não, ganhou. Sim. Ah, aí, Ditinho passando à frente de vários, né? O cara que nunca, como ele mesmo, chegou e falou, nunca foi vereador ou síndico de Porto, né? Síndico de condomínio e por aí vai. Agora, Santo Antônio tem, a partir de agora, um deputado federal. E Rogério, como deputado estadual, foi o mais votado. A eleição para deputado é uma coisa, a eleição para município envolve várias situações. É totalmente diferente. É diferente. Cidade já se envolve mais.
1: Muito mais. Né?
0: Muito mais. Né? Tem os vereadores, os candidatos a vereadores, e a turma acaba se envolvendo muito mais do que uma eleição para estado, né? Para deputado federal, deputado estadual.

0: Ele não esteve em palanque de ninguém, nem de A, nem de B. Já desfiliou do partido, do PT. É. Lembra daquela, como diz Joanito, aquela fumaça toda que foi feita para compor, para estar dentro do partido? Assinatura de Manuel Missionário, enfim.
1: Sim,
0: e tal.
1: Sim, me recordo todo esse momento aí.
0: Pronto, então. Ele foi, desfiliou, pediu a desfiliação do Partido dos Trabalhadores. Vevé tá sem partido, Geraldo.
1: E aconteceu.
0: Mas uma figura importante aí também no cenário, na outra eleição, que nessa eleição ou não chamaram para compor, ou ele não quis compor e não apoiou ninguém. 6:27, vamos a Evandro Nunes. Evandro Nunes trazendo aqui as informações na programação da Rádio Andaiá. Hoje a gente traz uma informação da Jiboia. Foi capturado uma jiboia de mais 1,20 m na região do Viriato. Solta a matéria aí, excelência, 6:27 na programação da Rádio Andaiá FM.

0: tá sempre entrando em contato bem com o Ministério Público, pessoal do Bombeiro, bem. Esse animal aí, ele foi capturado naquela região da Viriato Lobo.
1: Geralmente, quando acontece algumas obras, quando acontece alguns serviços, aí que o pessoal faz esse serviço nesses habitats naturais, geralmente esses animais, eles costumam procurar outros locais, né? Para se readequar e para zona urbana, né? Você pode trazer para aqui para o Ministério Público, para o Corpo de Bombeiro, e posteriormente a equipe ambiental vai fazer o processo de readaptação do animal silvestre.
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3: 6h31 aqui na programação da Rádio Andaiá. E o governador já declarando aí que vai cair para dentro da campanha de Lula, hein? Governador da Bahia, eleito Jerônimo. Cadê o Jerônimo? Cadê o governador?

0: Ação aí que a viagem ela...
1: Amanhã à noite, terça-feira, ele viaja para Brasília, vai ter uma reunião com Caiado, junto com a equipe dele, o partido, para poder definir quem vai apoiar. Só que a fala de ACM é que para poder mudar a Bahia, primeiro precisamos mudar o Brasil.
0: Certo.
1: Então, assim, dá a entender que vai apoiar, sim, Fábio Bolsonaro.
0: Vamos ao intervalo, daqui a pouco a gente volta com mais informações no programa Balanço da Notícia.
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1: Conferindo 6:35.

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ouvintes da Rádio Indaiá FM, começando mais um Balanço Esportivo aqui no Balanço da Notícia. Começar para hoje falando do campeonato intermunicipal, a seleção de Santo Antônio de Jesus, que havia vencido o jogo fora de casa na ida pelo placar de 1-0 no último sábado, acabou liquidando a classificação para a fase de 16 a

E brigam ali mais na parte de baixo da tabela. Então, os times que estavam naquela briga com a equipe do Esporte Clube Bahia jogaram. E aí, o torcedor do Bahia já começa a fazer aquelas projeções mais realistas, né? De fato, para as próximas 10 rodadas do Campeonato Brasileiro. O Bahia, sim, a preparação para o duelo da próxima quinta-feira lá no estádio Nubank Arena, né? A casa do Palmeiras, né? O Allianz Parque, como é conhecido.

os feridos nessa baderna que aconteceu na noite deste domingo, envolvendo aí alguns pilotos de moto. Ao longo deste domingo, a Polícia Militar da Bahia realizou ações de fiscalização em Jaguaquara, maior colégio eleitoral do Vale, após inúmeras denúncias de perturbação do sossego e de práticas relacionadas a crimes de trânsito. Abre aspas, durante a operação

de trabalho amargosa. No documento publicado na última quinta-feira, as entidades manifestaram indignação diante do ocorrido e prestaram solidariedade à docente, além de reafirmarem o compromisso com o enfrentamento à violência contra a mulher. A nota classificou o episódio como inadmissível e destaca a necessidade de combater atitudes machistas, sexistas e misóginas. As instituições também ressaltaram que a exposição do caso representa um ato de coragem e contribui para dar visibilidade à violência de gênero. O conselho diretor e o colegiado do curso afirmaram ainda que irão colaborar com as medidas necessárias para que situações semelhantes não voltem a acontecer. O documento também defende a responsabilização dos envolvidos, destacando que o assédio e a importunação sexual são crimes previstos na legislação. Ao final, as entidades expressaram solidariedade, a primeira Clara, a professora Clara Oliveira, e as mulheres da comunidade acadêmica, reforçando a importância do acolhimento às vítimas e do enfrentamento a todas as formas de violência. Meu

0: pandêmica, reforçando a importância do acolhimento às vítimas e do enfrentamento a todas as formas de violência, meu caro Paulo Sérgio. Um grande abraço a você e a todos que acompanham o programa Balanço da Notícia. Um forte abraço e até amanhã.
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0: bem, de volta aqui na programação da Rádio Andaiá, faltando 5 minutinhos para as 7. Aquele boa noite para você, obrigado pela sintonia, pela audiência. Cadê você, Matheus? Com as últimas informações dentro do programa Balanço da Notícia.
1: Olha, Paulo, dois candidatos que disputaram as eleições deste domingo, dia 4, mesmo com uma

0: terminaram a disputa com condição de suplentes.
1: Binho Galinha?
0: São eles, o doutor Antônio Moeller, do MDB, que concorreu a deputado federal do Rio Grande do Sul, e o farmacêutico João Alencar, do Novo, candidato a deputado estadunidense. Os dois haviam sido citados em uma reportagem publicada anteriormente nas redes sociais

de domingo, Antônio Moeller recebeu 1.597 votos da disputa por vaga na Câmara de Deputados do Rio de Janeiro, Rio Grande do Sul. Já João Alencar obteve 120 votos na disputa por uma cadeira na Assembleia Legislativa de Rondônia. E Bion de Galinha já estava lá.

Rogério Andrade, do MDB, né? Deputado, ó, quando o pessoal pedindo voto, falava o seguinte: olha, vou votar em Ditinho, bem, vou votar em Rogério. Eu vou votar em Rogério, mas voto também em Ditinho, porque ó, são dois de Santo Antônio. E aí um estadual fortalece o estadual e fortalece o federal para lutar pela cidade. Eu vi muito isso na corrida pelo voto também em Santo Antônio de Jesus. Essa foi a realidade. Então, um surfou na onda do outro aí. Importante todos dois eleitos e para lutar.

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1: 8 e 1.
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1: Vem aí um novo capítulo.